0: это.
1: Legal, and right on, freak out the motion, my sweetie, baby, shake it. 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Bom dia, boa tarde, boa noite, mundo, alô, mamãe, olá, tchainha, que saudades, buenas tardes, mi coração, boa tarde, verão, cheguei. Estou aqui, baby, because I'm gonna turn you on, check it out, Friday, always Fridays, 4 to 6 p.m., I am your mad and love DJ, Joaquim Joca Neto, 29 years in there. OM Arrested 9.5, Sweden's first and best independent radio station. www.mrs.se, www.mrs.se is our lovely site, baby, strolling for the loving beauty Stockholm City, diretamente da belíssima e hoje caliente Stockholm City, my lovely people of Stockholm City, love peace, happiness, good vibes, summertime, sunshine, and freedom, baby. Welcome back once more in our groovy forró, bodó, bate com Francis Erigdon, groovy top one hitters. Made in Brasil, há 29 anos no ar, invadindo o seu lar, o seu coração, com o melhor da música popular, para desfrutar popular, para desfrutar popular brasileira. Video Mad Love Today, Joaquim Joca Neto, check it out, de 11 às 13 horas, horário brasileiro, e de 16 às 18 horas, horário da Europa, da Suécia, my brother, em Joca Neto. Proud brings up right now, celebrando hoje, sexta-feira, 31 de julho, a partir das 20 horas, ali no Vinícius Bar, em Ipanema. A você que está na cidade maravilhosa de São Sebastião do Rio de Janeiro. Meu brother, o grande arranjador, pianista, tecladista, Kiko Continentino, estará convidando-vos no Vinícius Bar em Ipanema a partir das 20 horas na cidade maravilhosa do Rio de Janeiro, soprando mais uma velinha. Parabéns, meu brother Kiko Continentino, e sucessos forever, meu irmão. Fui! Mas voltei, que Joca Neto brings up right now, diretamente de Stockholm City, hoje a caliente Stockholm City, para São Sebastião do Rio de Janeiro, ele, Kiko Continentino, que estará soprando mais uma velinha no Vinícius Bar a partir das 20 horas em Ipanema, com Mauro Zenice, Jorge Continentino e outras feras mais, imperdível. E Joca Neto, estamos ligados com o delivery sonoro de suas jovens tardes de viernes, sexta-feira, sextou, com forró Bodó, Brand New Tunes, Made in Brasil, Kiko Continentino e Mauro Senise. Sim, pé quebrado, Astela Vista, baby, ritmo de verão. Forte abraço a Jorge Continentino e meu brother Kiko Continentino. Astela Vista, baby, simbora, hein? Pé quebrado, Kiko Continentino e Mauro Senise.

Toto, está como se ele parabelou, meu amor, com a virtuosidade de Thiago Delegado e trio, com Aloysio Horta, Thiago Delegado e Cristiano Caldas, Mojave, de Tom Jobim. E no embalo, curtimos a virtuosidade de Juarez Moreira, Chega de Saudade, de Tom Jobim, com a Banda de Peso, com André Limão, Kiko Mitre, Nivaldo Orrelas, Lincoln Shave e Edra Neném. Um grande abraço a Cacá Plada e Juarez Moreira, que sempre tem curtido Jocaneta e Meio Brasil. E é também a você, my brother, Kiko Continentino. Felicidades, my brother, e our lovely, hot, beautiful tunes, baby. Goes on com a sociedade musical, instrumental e o culto sonoro alternativo de Joca Neto com Flávio Venturini e Frejá. Mais uma vez, hasta la vista, baby. Simbora. Nice. Demais, hein? Fui.

adiante. This is o Delírio. I mean, o Delivery. High Quality Delivery. Delírio. Brand new groove. New tunes. Made in Brasil. 29 years in there. Constança Arão, primeiramente. O meu brother Flávio Venturini Frejá com mais uma vez um embalo. Bente era dois. E esse você já sabe: o ícone Ayrton Moreira, Ricardo Bacelar, Messi Novo, Wagnema Brother. Stay tuned, se ligue, fique interligado, porque juntos e misturados estamos ligados. Video Mad Love Day, Joaquim Joca Neto, with the Made in Brasil. O culto sonoro de suas jovens e calientes tardes de viernes, fredo, sexta-feira, sextou com ele. De Beto Guedes, Lumiar, com Paulo Ricardo. Nice, hasta la vista, baby. Ritmo de verão. Demais, hein? Um beijo.

Fitty, baby, baby. Com trupica, tropeça, trupica, não trupica, trupica, tropeça, não trupica. Com ele, my brother, the great, o grande, um forte abraço musical para o meu brother, o grande guitarrista, compositor, arranjador.

Cats, Roger The Lion, Tropica, Fui, Dig, Yes. Eu fui, mas voltei. Mon cherry, my sweet baby, baby, Puzoclan. Canum bro, my brother, eu vou bater pra tu bater pra galera. Aí, meu medo, love the day, Joaquim Joca Neto. Com ritmos de verão, com baile perfumado, yes, baby. Em Joca Neto, coming up next, brings up, prouder, brings up right now, the hot, lovely swing, beautiful. Em Hot Girls, made in Brasil, as belas intrasferas do MPB, Marina Sena, coisas naturais, hasta la vista, baby. 3 minutinhos, pra daqui a pouco, Marina Sena, coisas naturais com baile perfumado. Dig, nice, arrepiante. Fui.

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Swing em Hot São Miguel, Top Barretas. Mayday. Brasil, estamos celebrando 29 anos no ar nesse mês de julho do ano de 2026. E Joca Neto Proud brings up right now os clássicos. Os clássicos da música popular para desfrutar popular brasileira com Casa das Máquinas. Você se lembra? Vou morar no ar com o delírio sonoro dos clássicos da MPB, my brother, diretamente dos anos de chumbo aos anos lulistas. Fala sério, Joca Neto. A New Way to Learn, da bota Brasília Music, my brother, é o culto sonoro de Joca Neto em Made in Brasil Classics. Dig, fui, Casas da Máquinas. Morar, vou morar no ar, e vocês, nice, Pulso Cram, tá no Blow Baby, sextou, yes.

certo? Com os clássicos do MPB, my brother. Com ele, diretamente de Belo, The Great, o meu brother, o meu amigo Tadeu Franco. Gente que vem de Lisboa, o Nibalo, o saudoso, um dos grandes poetas da música popular, popular, popular, popular mineira, que nos deixou muito jovem.

0: casa das máquinas. Vou viver, vou morar no ar com Joca Neto em Made in Brasil Classics, baby. Os seus sonhos não envelhecem. A new way to learn about Brazilian music. Moncherie, my sweet baby, baby. And this is Made in Brazil. 29 years in there. Where hot and lovely dreams come true. Joca Neto brings up right now. Afro-brasilidade deles. New Luz com canhão de sucesso. Fui.
1: Olá, galera, que é o cantor compositor Rio Luz. Olá, galera, que é o cantor compositor Rio Luz. Olá, galera, que é o cantor compositor Rio Luz. Estou ligado na Europa Made in Brasil, diretamente de Estocolmo, 90,5 FM, com nosso querido Joca Neto.
0: Legal, my brother. Salve, Jorge, salve. My brother, um canhão de sucessos do grande New Luz. Yes, baby, que é você que estará em Belo Horizonte, em Belo no Amor, dia 15 de agosto, a partir das 20h30 ali no Palácio das Artes, my brother, rua Rio de Janeiro, com Augusto de Lima. É a sonoridade de New Luz, comemorando mais de 40 anos de estrada. Fui,
2: salve,
0: mas voltei ao Manac, my brother, um concerto para poeta e orquestra, my brother, com uma constelação de grandes artistas mineiros e brasileiros. Tony Horta, Cleito e Cledir, Saulo Laranjeira, Rubinho do Vale, Elpidio Bastos, Fabinho do Terreiro, Jô Delírio, Lecinho Mississippi, Serginho Marques e mais uma grande constelação das feras entre os bons da música popular, popular para desfrutar brasileira. Humanidade, 15 de agosto, Palácio das Artes, em Belo, meu amor. New Luz, fala Jorge, um grande abraço no coração, my brother. Canhão, New Luz, fui.

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W Brasil. Jorge Benjó, fui.

Neto, MRS 9.5, Studio Sourcing, em Hotels Radio Station, my brother, dig it, no embalo de suas jovens frescas, saudosas e arrepiantes tardes de sextas, viernes, redox, reserva, sexta-feira, sextou, segura essa coração, com ele, Guilherme Arantes.

0: 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Made in Brazil, a 29 anos no ar, 29 years in the air, vivendo na TV, na vida louca, onde estamos ligados. Juntos e misturados, stay tuned, baby, se liga, fique ligado com a psicodelia licérgica, irada e desbundante diretamente dos anos de chumbo. Aos anos Ulisses, my brother, pode escrever amizade, cos com Joca Neto é proibido proibir. E temos liberdade de expressão, my brother, I love to blow, cos ai, eu vou bater pra tu, pra tu, bater pra galera, my brother. Som nosso de cada dia, sinal da paranoia. No embalo, faça não, Guilherme Arrante, cheio de charme. Som nosso de cada dia, sinal da paranoia, esse aí você já sabe. Uma das canções que abalaram a nossa bela e eterna juventude. O terço, Sérgio Ridge, sinal da paranoia com o nosso cada dia. E o terço, rei amigo, a todos vocês, gatões de meia-idade, gatas, gatinhas, aviões, que tem curtido Joca Neto, Alive and Kicking. Story from the Loving Beautiful, em Stockholm City, para São Sebastião do Rio de Janeiro. O passado é o presente, é o futuro. The best, baby. Is the present in the future. E com Joca Neto, Proud Brings Up Right Now, orgulhosamente. Blitz, Blitz, Forever Blitz, Evandro Mesquita. Billy, Forget, meu brother William, que saudades, hein? Juba, Andréia e Nicole. Diga, choveu, choveu, não em Stockholm City, porque aqui, my brother, está 40 graus. Na sombra, logo a música do Abner, Summertime, in happiness, are in there, smashing, baby, join our super crazy Friday, sexta, sexto, block party weekend, baby, amanhã, Maria Sara, 25, Sweden's first and best, independent radio station, tá levando, choveu, choveu, aqui não, no Brasil, fui, 10 minutinhos, tava aqui a pouco, ritmo de verão, com baile da pesada. É The Good Time Hits.
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0: Made in Brasil. Fala, Evandro. Demais, hein? Mais. Fui. A sala vista. Baby. Simbora. Pus o crânio.

sabor, baby, pregosto viaje, pregosto pepire, rote, stoffi, top mojitos. Made in Brasil, com delírio sonoro, a 29 anos no ar, é só delírio, com Telex, my brother, dig it. Legal, my brother, Love to Blood, Codagona, Turn You On, Inumbalo, anteriormente, Kit Vinil e Magazine, eu sou boy, ai meu Deus, e você é boy, my brother, e passa não, Blitz, Forever Blitz, Cruel, choveu, choveu, my brother, e diretamente, de Estocolmo City para a Pauliceia, desvairada, my brother, do radar, Tantan, Ani 44, Aeroanda, my brother, e Ani 44, na Pauliceia, desvairada, com um mergulho sonoro, nos embalos calientes da sexta, sextou de Joca Neto em Made in Brasil com eles. Sim, Roger e o traje a rigor, dinheiro e money que é good, baby. Fala sério, Joca Neto. E money que é good, dinheiro. 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E money que é good, dinheiro. E money que é good, nós não have. Dig o traje a rigor. É o retro revival para gatões de meia idade, gatos e gatinhas, aviões, cocotinhas e panteras. E todas as idades, e gatões de idade, veteranos clubes, eu não, vocês, dig it. Up and down, with the hottest beat in town. Estamos ligados com o culto sonoro de Joca Neto em Made in Brasil. O mais longevo radio show somente dedicada ao melhor da música popular, popular, popular, popular, popular, brasileira, brasileira, brasileiro, brasileira, brazuca. Eu sou brazuca, conheiro, sim, de Estocolmo City, da Suécia, Escandinávia. E o mais antigo, mais longevo radio show somente dedicado à música popular brasileira na Europa. Fui, e money que é good, nós não have dinheiro, o traje rigor, fui. Fala, Roger.

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1: Quero. 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

certamente curtindo o Digger, The Hottest Beat in Town, with the hot and lovely Mad DJ Joaquim Joca Neto, que sou eu, Digger Fátima, Jim, Capitão Inicial, fui!

Matt and Kiki with the hottest beat in town. Somos, sempre seremos jovens. 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

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Há 29 anos no ar. Obrigado, beijão. Life is beautiful, a vida é bela. I just wanna be happy. Eu só quero ser feliz. E vocês, nós somente queremos ser felizes. Acorda, Brasil. Fui, Taxamique, beijão. Obrigado. Hey, you guys out there, obrigado. I am your bad love today, Joaquim Jocaneto. Fui, diga.